rapaziada. Microfones, CDJs e mixers ativados. Fala moçada, tudo bem? Hoje é um dia especial, sabiam disso? Iremos trazer para vocês uma experiência única para mostrar que a vida é para ser bem vivida. Cada segundo ao lado das pessoas que gostamos devem ser eternizados. Então, primeiro passo. Olhem para os seus amigos e amigas que estão logo

0: forte. Isso. Todos abraçados. Perceberam como é simples demonstrar amor a quem gostamos? Agora chegou o momento de demonstrar amor a quem nos trouxe aqui. A música. A boa música. Vamos viver toda a energia positiva que ela carrega em si. E nada melhor que curtir com eles, que vem mostrando por onde passa que a idade não deve ser um limite para nada. Que importa o passar dos anos, o melhor da vida é estar vivo. Ou melhor, vivendo em grande estilo, o aqui e agora. Então, por favor, levantem as mãos e contem comigo. 5, 4, 3, 2, 1. Old Boys.
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0: 104.
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0: Grazie.
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3: E 21.
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0: 10h46.
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0: 11:23.
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0: Meia-noite e cinco.
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2: A embalagem. Um jovem preparava-se para sua formatura na universidade. E sabendo que seu pai poderia dar-lhe um bom presente, disse-lhe que um carro era tudo o que queria. Na manhã da formatura, o seu pai o chamou em seu escritório e disse como estava orgulhoso em ter um filho como ele e quanto amava. Ele entregou uma caixa embrulhada para presente. Curioso e desapontado, o jovem abriu a caixa e encontrou uma Bíblia. E disse: "Com todo o seu dinheiro, você me dá uma Bíblia." E saiu de casa. Passaram-se alguns anos e o jovem lembrou-se do seu pai e concluiu que ele estava muito velho e que talvez devesse ir vê-lo, pois não tinha estado com ele desde o dia da formatura. Enquanto se preparava para viajar, recebeu uma triste notícia. Seu pai havia morrido. E quando chegou na casa de seu pai, uma tristeza intensa e um grande arrependimento tomaram conta do seu coração. Então começou a olhar as coisas que seu pai havia deixado e achou a Bíblia e começou a virar as páginas. Seu pai havia sublinhado um versículo, Mateus 7:11. "Se vós, pois, sendo maus, sabeis dar boas dádivas a vossos filhos, quanto mais vosso Pai que está no céu dará bens aos que lhe pedirem." Enquanto lia estas palavras, viu uma chave de carro com a etiqueta de uma concessionária e a data de sua formatura dizendo: "Pago à vista." Muitas vezes perdemos as bênçãos de Deus só porque elas não estão na embalagem que desejamos.
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0: 6:44.
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2: A porta do coração. Ao ver um quadro em exposição, um homem percebeu que havia algo diferente. A pintura mostrava uma figura de Jesus batendo suavemente a porta de uma casa. E o que lhe chamou a atenção foi que a porta não tinha fechadura. Então o homem perguntou ao artista por quê. E ele respondeu: este quadro representa Jesus batendo a porta do coração. E só é possível abri-la pelo lado de dentro. E completou: Jesus está batendo a porta do seu coração. E só você poderá abrir, e mais ninguém.

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0: 1:10.
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0: 1:23.
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2: As maravilhas do mundo. Um grupo de jovens estudava sobre as 7 maravilhas do mundo. No final da aula, deveriam fazer uma lista do que pensavam fossem consideradas as 7 maravilhas atuais do mundo. Embora houvesse algum desacordo, as mais votadas foram Pirâmides do Egito, Taj Mahal, Grand Canyon, Canal do Panamá, Empire State Building, Basílica de St. Peter e a Grande Muralha da China.

0: Mas ao recolher os votos, o professor notou uma estudante muito quieta. A menina não tinha virado sua folha ainda. Então o professor perguntou se ela tinha problemas com sua lista e respondeu: sim, eu não consigo concluir a minha lista porque existem muitas maravilhas. E o professor disse: então diga-nos o que você já tem e talvez possamos ajudá-la. A menina hesitou, então leu: eu penso que algumas das maravilhas do mundo são viver, sentir, ver, ouvir, falar, rir e amar. Às vezes olhamos com mais facilidade as façanhas do homem do que as obras de Deus.
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0: 1h49.
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0: uma vez de bordéis na França, zarpou um navio. Foi em 1883 que a imensidão do mar, o silêncio dos pássaros a voar, foram testemunhas às novas cepas trazidas por aquela travessia. Aquelas que, unidas a esta terra, começaram a criar aquele vinho misterioso que, com o passar do tempo, daria vida a uma lenda mágica. Contam que as guardou sob chaves. Reservarei alguns dos melhores, pensou. Embora isso favorecesse o mistério dos roubos constantes que sua bodega vinha sofrendo. Por isso, para evitar que seus melhores vinhos desaparecessem, Dom Melchor de Conte e Douro espalhou o boato que em sua bodega habitava o diabo. Dizem que, como fogo, rapidamente o boato se propagou. Eu ouvi, muitos afirmavam, e foram tantos os boatos espalhados que em pouco tempo em todos se instalou o temor. Só assim ele pôde desfrutar com os seus daquele vinho e de sua excelência. Nunca ninguém pôde confirmar o boato a respeito do guardião de suas bodegas e sua existência. Hoje, a lenda continua viva. Casillero del Diablo, a lenda do vinho.
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0: 2:38.
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2: No dia 6 de janeiro, comemoramos no Brasil o Dia da Gratidão. Nessa data, expressamos gratidão por tudo que somos e temos, por tudo de bom que nos acontece diariamente. E agradecer nos faz muito bem. É uma atitude positiva com relação à vida e que nos fortalece para os momentos mais difíceis. No dia 6 de janeiro, também comemoramos o Dia de Reis, que nos lembra da chegada dos Reis Magos ao local onde Jesus nasceu.
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0: lembrando da importância da amizade para nossas vidas. Já o Dia Internacional do Amigo é celebrado no dia 20 de julho.
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0: 3:58.
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2: 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Não faz mal para ninguém.
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1: Amy Bell.
2: Quatro e 37.
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4: Eu desejo profundamente que este dia satisfaça suas expectativas, que possa estar se sentindo melhor a cada momento, que perceba o quanto és uma pessoa querida e admirada. Muitas vezes, carregados pela correria do dia a dia, esquecemos de refletir sobre a importância de completar mais um ano. Isso é a certeza de que estamos construindo nossa estrada de maneira íntegra e que conseguimos trazer ao convívio novos amigos, novas oportunidades e mais disposição para seguir em frente. Por isso, continue sendo essa pessoa maravilhosa. Tenha um feliz aniversário. Felicidades.
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0: 4:52.
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0: 5 e 17.
1: 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Quando encontrar alguém e esse alguém fizer o seu coração parar de funcionar por alguns segundos, preste muita atenção. Pode ser a pessoa mais importante da sua vida. Se os olhares se cruzarem e, neste momento, houver o mesmo brilho entre eles, fique alerta. Pode ser a pessoa que você está esperando desde o dia em que você nasceu. Se o toque dos lábios for intenso, se o beijo for apaixonante e os olhos se encherem d'água neste momento, perceba, existe algo mágico entre vocês. Se o primeiro e o último pensamento do dia for essa pessoa, se a vontade de ficar juntos chegar a apertar o coração, agradeça. Deus te mandou um belo presente. Por isso, preste atenção nos sinais. Não deixe que as loucuras do dia a dia o deixem cego para a melhor coisa da vida.

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0: 5h44.
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2: Hoje eu estava pensando no hábito dos seres humanos de valorizar as coisas somente quando as perdem. Damos valor ao dinheiro quando falta. Damos valor ao tempo quando estamos para deixar esta terra. Damos valor para a família quando a perdemos. Desejamos o frio quando faz calor. E ao contrário, queremos o calor quando faz frio. Quando temos que ir trabalhar, nos lamentamos. E se não temos um trabalho, o desejamos muito, não é verdade? É. Somente quando recebemos um golpe baixo, damos um novo valor para as pequenas coisas da vida. Não é assim? Vivemos de recordações do passado e desejamos um futuro que não sabemos se irá se realizar ou não. Por isso vivemos o presente como se fosse uma prisão sem saída. Nos lamentamos os nossos filhos pequenos, mas quando crescem... Ah, quando crescem, desejamos que voltem a ser crianças. Vivemos discutindo sempre com os nossos pais. Mas quando eles morrem, temos somente vontade de voltar atrás no tempo e dar mais um abraço neles. É, e nos lamentamos de tudo aquilo que nos falta. Mas depois, não aproveitamos aquilo que temos de verdade. Ontem já é passado e o futuro é incerto. Então por que esperar para dizer te amo? Por que não lutar hoje por aquilo que você mais deseja? Por que não dar aquele abraço, aquele beijo, aquele sorriso? Por que não pedir perdão? Pensamos sempre que o tempo seja infinito. Até quando ele não acaba? Por que não aproveitar o sol quando ele brilha? Por que não tomar um banho de chuva quando ela cai do céu? Ei, a vida é só isso. Aqui e agora. Então, não a deixe escapar.

0: 6 e 1.
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2: Mete o saca-rolha. Outro dia estava com um amigo no restaurante e vimos um vinho daqueles bons e caros. O garçom logo perguntou se queríamos aquela safra para acompanhar o pedido e o meu amigo, sem pensar duas vezes, disse: mete o saca-rolha. Depois de dar boas risadas com aquela expressão, ele me contou que aquela frase servia para a vida. Que tempos atrás tinha perdido um grande amigo que tinha uma grande adega com vinhos caríssimos e deixava os vinhos lá sem abrir. Certo dia, morreu num acidente e a esposa do cara acabou se casando com outro, mais jovem, que consumiu toda a adega em tempo recorde. Depois disso, ele começou a perceber quantas vezes na vida desperdiçava oportunidades deixando para depois, sendo que o depois pode nem existir. Eu fiquei refletindo sobre isso e hoje quero te perguntar: quantas oportunidades você desperdiça se preparando sem entrar em campo? Quantas roupas deixou de usar esperando por uma ocasião especial? Quantas atitudes deixou de tomar acreditando que sempre existiria a semana que vem, adiando seus sonhos? Por isso, a dica de hoje é: mete o saca-rolha, abra a garrafa de sonhos, tome as atitudes que precisar tomar, pare de procrastinar achando que a vida é eterna e que você vai ter todo o tempo do mundo para tentar cair, errar e seguir em frente. Mete o saca-rolha pode ser uma filosofia de vida para ele que diz que nunca viu um carro forte seguindo um carro funerário. É uma frase inspiradora. Não deixe os bons vinhos para amanhã. Não espere para agir se a hora é agora. E não desperdice seu tempo acreditando que o amanhã dá para fazer tudo diferente. O que a gente tem hoje é para hoje. Então, mete o saca-rolha e segue em frente.
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0: 6h16.
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0: 78.
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2: A embalagem. Um jovem preparava-se para sua formatura na universidade. E sabendo que seu pai poderia dar-lhe um bom presente, disse-lhe que um carro era tudo o que queria. Na manhã da formatura, o seu pai o chamou em seu escritório e disse como estava orgulhoso em ter um filho como ele e quanto o amava. Ele entregou uma caixa embrulhada para presente. Curioso e desapontado, o jovem abriu a caixa e encontrou uma Bíblia. E disse: "Com todo o seu dinheiro, você me dá uma Bíblia." E saiu de casa. Passaram-se alguns anos e o jovem lembrou-se do seu pai e concluiu que ele estava muito velho e que talvez devesse vê-lo, pois não tinha estado com ele desde o dia da formatura. Enquanto se preparava para viajar, recebeu uma triste notícia. Seu pai havia morrido. E quando chegou na casa de seu pai, uma tristeza intensa e um grande arrependimento tomaram conta do seu coração. Então começou a olhar as coisas que seu pai havia deixado e achou a Bíblia e começou a virar as páginas. Seu pai havia sublinhado um versículo, Mateus 7:11. "Se vós, pois, sendo maus, sabeis dar boas dádivas a vossos filhos, quanto mais vosso Pai que está no céu dará bens aos que lhe pedirem." Enquanto lia estas palavras, viu uma chave de carro com a etiqueta de uma concessionária e a data de sua formatura dizendo: "Pago à vista." Muitas vezes perdemos as bênçãos de Deus só porque elas não estão na embalagem que desejamos.
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0: 7h23.
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0: 7h35.
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2: A porta do coração. Ao ver um quadro em exposição, um homem percebeu que havia algo diferente. A pintura mostrava uma figura de Jesus batendo suavemente a porta de uma casa. E o que lhe chamou a atenção foi que a porta não tinha fechadura. Então o homem perguntou ao artista por quê. E ele respondeu: este quadro representa Jesus batendo a porta do coração. E só é possível abri-la pelo lado de dentro. E completou: Jesus está batendo a porta do seu coração. E só você poderá abrir, e mais ninguém.

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0: 8:05.
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0: 8:19.
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0: 8h31.
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1: As maravilhas do mundo. Um grupo de jovens estudava sobre as sete maravilhas do mundo. No final da aula, deveriam fazer uma lista do que pensavam fossem consideradas as sete maravilhas atuais do mundo. Embora houvesse algum desacordo, as mais votadas foram Pirâmides do Egito, Taj Mahal, Grand Canyon, Canal do Panamá, Empire State Building, Basílica de St. Peter e a Grande Muralha da China. Mas ao recolher os votos, o professor notou uma estudante muito quieta. A menina não tinha virado sua folha ainda. Então o professor perguntou se ela tinha problemas com sua lista e respondeu: sim, eu não consigo concluir a minha lista porque existem muitas maravilhas. E o professor disse: então diga-nos o que você já tem e talvez possamos ajudá-la. A menina hesitou, então leu: eu penso que algumas das maravilhas do mundo são viver, sentir, ver, ouvir, falar, rir e amar. Às vezes olhamos com mais facilidade as façanhas do homem do que as obras de Deus.
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0: 8h46.
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0: 9 e 10.
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2: Contam que uma vez, de Bordeaux, na França, zarpou um navio. Foi em 1883 que a imensidão do mar, o silêncio dos pássaros a voar, foram testemunhas às novas cepas trazidas por aquela travessia. Aquelas que, unidas a esta terra, começaram a criar aquele vinho misterioso que, com o passar do tempo, daria vida a uma lenda mágica. Contam que as guardou sob chaves. Reservarei alguns dos melhores, pensou. Embora isso favorecesse o mistério dos roubos constantes que sua bodega vinha sofrendo. Por isso, para evitar que seus melhores vinhos desaparecessem, Dom Melchor de Conte Douro espalhou o boato que em sua bodega habitava o diabo. Dizem que, como fogo, rapidamente o boato se propagou. Eu ouvi, muitos afirmavam, e foram tantos os boatos espalhados que em pouco tempo em todos se instalou o temor. Só assim ele pôde desfrutar junto aos seus daquele vinho e de sua excelência. Nunca ninguém pôde confirmar o boato a respeito do guardião de suas bodegas e sua existência. Hoje, a lenda continua viva. Casillero del Diablo, a lenda do vinho.
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0: 9:35.
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0: 947.
1: 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Nessa data, expressamos gratidão por tudo que somos e temos, por tudo de bom que nos acontece diariamente. E agradecer nos faz muito bem. É uma atitude positiva com relação à vida e que nos fortalece para os momentos mais difíceis. No dia 6 de janeiro, também comemoramos o Dia de Reis, que nos lembra da chegada dos Reis Magos ao local onde Jesus nasceu.
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0: 10 horas.
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0: 10 e 13.
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0: 10h52.
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0: 11:04.
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0: 11:44.
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2: Eu desejo profundamente que este dia satisfaça suas expectativas, que possa estar se sentindo melhor a cada momento, que perceba o quanto és uma pessoa querida e admirada. Muitas vezes, carregados pela correria do dia a dia, esquecemos de refletir sobre a importância de completar mais um ano. Isso é a certeza de que estamos construindo nossa estrada de maneira íntegra e que conseguimos trazer ao convívio novos amigos, novas oportunidades e mais disposição para seguir em frente. Por isso, continue sendo essa pessoa maravilhosa. Tenha um feliz aniversário. Felicidades.
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0: 12:21.
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2: Turutu. Quando encontrar alguém, e esse alguém fizer o seu coração parar de funcionar por alguns segundos, preste muita atenção. Pode ser a pessoa mais importante da sua vida. Se os olhares se cruzarem e, neste momento, houver o mesmo brilho entre eles, fique alerta. Pode ser a pessoa que você está esperando desde o dia em que você nasceu. Se o toque dos lábios for intenso, se o beijo for apaixonante e os olhos se encherem d'água neste momento, perceba, existe algo mágico entre vocês. Se o primeiro e o último pensamento do dia for essa pessoa, se a vontade de ficar juntos chegar a apertar o coração, agradeça. Deus te mandou um belo presente. Por isso, preste atenção nos sinais. Não deixe que as loucuras do dia a dia o deixem cego para a melhor coisa da vida.

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0: Meio-dia 47.
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0: 12:58.
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2: Mete o saca-rolha. Outro dia estava com um amigo no restaurante e vimos um vinho daqueles bons e caros. O garçom logo perguntou se queríamos aquela safra para acompanhar o pedido e o meu amigo, sem pensar duas vezes, disse: mete o saca-rolha. Depois de dar boas risadas com aquela expressão, ele me contou que aquela frase servia para a vida. Que tempos atrás tinha perdido um grande amigo que tinha uma grande adega com vinhos caríssimos e deixava os vinhos lá sem abrir. Certo dia, morreu num acidente e a esposa do cara acabou se casando com outro, mais jovem, que consumiu toda a adega em tempo recorde. Depois disso, ele começou a perceber quantas vezes na vida desperdiçava oportunidades deixando para depois, sendo que o depois pode nem existir. Eu fiquei refletindo sobre isso e hoje quero te perguntar: quantas oportunidades você desperdiça se preparando sem entrar em campo? Quantas roupas deixou de usar esperando por uma ocasião especial? Quantas atitudes deixou de tomar acreditando que sempre existiria a semana que vem, adiando seus sonhos? Por isso, a dica de hoje é: mete o saca-rolha, abra a garrafa de sonhos, tome as atitudes que precisar tomar, pare de procrastinar achando que a vida é eterna e que você vai ter todo o tempo do mundo para tentar cair, errar e seguir em frente. Mete o saca-rolha pode ser uma filosofia de vida para ele que diz que nunca viu um carro forte seguindo um carro funerário. É uma frase inspiradora. Não deixe os bons vinhos para amanhã. Não espere para agir se a hora é agora. E não desperdice seu tempo acreditando que o amanhã dá para fazer tudo diferente. O que a gente tem hoje é para hoje. Então, mete o saca-rolha e segue em frente.
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0: Obrigada, gente. Obrigada, obrigada mesmo.
1: Uma e 44.
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0: senza un sistema, ok? Aventura iniciada. Microfones, CDJs e mixers ativados. Fala, moçada, tudo bem? Hoje é um dia especial, sabiam disso? Iremos trazer para vocês uma experiência única para mostrar que a vida é para ser bem vivida. Cada segundo ao lado das pessoas que gostamos devem ser eternizados. Então, primeiro passo. Olhem para os seus amigos e amigas que estão logo ao lado. Abracem eles. Abracem com força. Mais forte. Isso. Todos abraçados. Perceberam como é simples demonstrar amor a quem gostamos? Agora chegou o momento de demonstrar amor a quem nos trouxe aqui. A música. A boa música. Vamos viver toda a energia positiva que ela carrega em si. E nada melhor que curtir com eles, que vem mostrando por onde passa que a idade não deve ser um limite para nada. Que importa o passar dos anos, o melhor da vida é estar vivo. Ou melhor, vivendo em grande estilo, o aqui e agora. Então, por favor, levantem as mãos e contem comigo. 5, 4, 3, 2, 1. Old Boys.
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0: 2:10.
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0: 2h22.
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0: 14:35.
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0: 3 e 2.
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0: 3:38.
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0: 4h15.
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2: 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Um jovem preparava-se para sua formatura na universidade. E sabendo que seu pai poderia dar-lhe um bom presente, disse-lhe que um carro era tudo o que queria. Na manhã da formatura, o seu pai o chamou em seu escritório e disse como estava orgulhoso em ter um filho como ele e quanto amava. Ele entregou uma caixa embrulhada para presente. Curioso e desapontado, o jovem abriu a caixa e encontrou uma Bíblia. E disse: "Com todo o seu dinheiro, você me dá uma Bíblia." E saiu de casa. Passaram-se alguns anos e o jovem lembrou-se do seu pai e concluiu que ele estava muito velho e que talvez devesse ir vê-lo, pois não tinha estado com ele desde o dia da formatura. Enquanto se preparava para viajar, recebeu uma triste notícia. Seu pai havia morrido. E quando chegou na casa de seu pai, uma tristeza intensa e um grande arrependimento tomaram conta do seu coração. Então começou a olhar as coisas que seu pai havia deixado e achou a Bíblia e começou a virar as páginas. Seu pai havia sublinhado um versículo, Mateus 7:11. "Se vós, pois, sendo maus, sabeis dar boas dádivas a vossos filhos, quanto mais vosso Pai que está no céu dará bens aos que lhe pedirem." Enquanto li estas palavras, vi uma chave de carro com a etiqueta de uma concessionária e a data de sua formatura dizendo: "Pago à vista." Muitas vezes perdemos as bênçãos de Deus só porque elas não estão na embalagem que desejamos.
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0: 104,54.
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2: A porta do coração. Ao ver um quadro em exposição, um homem percebeu que havia algo diferente. A pintura mostrava uma figura de Jesus batendo suavemente a porta de uma casa. E o que lhe chamou a atenção foi que a porta não tinha fechadura. Então o homem perguntou ao artista por quê. E ele respondeu: este quadro representa Jesus batendo a porta do coração. E só é possível abri-la pelo lado de dentro. E completou: Jesus está batendo a porta do seu coração. E só você poderá abrir, e mais ninguém.

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0: 5:20.
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0: 5:31.
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2: As maravilhas do mundo. Um grupo de jovens estudava sobre as 7 maravilhas do mundo. No final da aula, deveriam fazer uma lista do que pensavam fossem consideradas as 7 maravilhas atuais do mundo. Embora houvesse algum desacordo, as mais votadas foram Pirâmides do Egito, Taj Mahal, Grand Canyon, Canal do Panamá, Empire State Building, Basílica de St. Peter e a Grande Muralha da China. Mas ao recolher os votos, o professor notou uma estudante muito quieta. A menina não tinha virado sua folha ainda. Então o professor perguntou se ela tinha problemas com sua lista e respondeu: sim, eu não consigo concluir a minha lista porque existem muitas maravilhas. E o professor disse: então diga-nos o que você já tem e talvez possamos ajudá-la. A menina hesitou, então leu: eu penso que algumas das maravilhas do mundo são viver, sentir, ver, ouvir, falar, rir e amar. Às vezes olhamos com mais facilidade as façanhas do homem do que as obras de Deus.
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0: 18 horas.
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0: Contam que uma vez, de Bordeaux, na França, zarpou um navio. Foi em 1883 que a imensidão do mar, o silêncio dos pássaros a voar, foram testemunhas às novas cepas trazidas por aquela travessia. Aquelas que, unidas a esta terra, começaram a criar aquele vinho misterioso que, com o passar do tempo, daria vida a uma lenda mágica. Contam que as guardou sob chaves. Reservarei alguns dos melhores, pensou. Embora isso favorecesse o mistério dos roubos constantes que sua bodega vinha sofrendo. Por isso, para evitar que seus melhores vinhos desaparecessem, Dom Melchor de Conte e Douro espalhou o boato que em sua bodega habitava o diabo. Dizem que, como fogo, rapidamente o boato se propagou. Eu ouvi, muitos afirmavam, e foram tantos os boatos espalhados que em pouco tempo em todos se instalou o temor. Só assim ele pôde desfrutar com os seus daquele vinho e de sua excelência. Nunca ninguém pôde confirmar o boato a respeito do guardião de suas bodegas e sua existência. Hoje, a lenda continua viva. Casillero del Diablo, a lenda do vinho.
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0: 6:51.
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0: 7:27.
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2: 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O Dia do Amigo é comemorado em diferentes datas no Brasil, e 18 de abril é uma delas. Nessa data é comum a troca de mensagens com todos os nossos amigos, lembrando da importância da amizade para nossas vidas. Já o Dia Internacional do Amigo é celebrado no dia 20 de julho.
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0: 7:43.
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0: 7:56.
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0: 8 e 7.
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0: 8h44.
1: Sucesso, sucesso e mais sucessos. E Tome Músicas. Eu desejo profundamente que este dia satisfaça suas expectativas, que possa estar se sentindo melhor a cada momento, que perceba o quanto és uma pessoa querida e admirada. Muitas vezes, carregados pela correria do dia a dia, esquecemos de refletir sobre a importância de completar mais um ano. Isso é a certeza de que estamos construindo nossa estrada de maneira íntegra e que conseguimos trazer ao convívio novos amigos, novas oportunidades e mais disposição para seguir em frente. Por isso, continue sendo essa pessoa maravilhosa. Tenha um feliz aniversário. Felicidades.
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0: 8h58.
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